0: Just Follow You, Follow Me. Capital Inicial Acústico, tudo que vai, dai do Thank You. 9:05, boa noite.
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0: O PSD lançou oficialmente hoje a candidatura do ex-governador de Goiás, Ronaldo Caiado, à presidência da República. Gilberto Kassab, presidente nacional da legenda, foi confirmado como candidato a vice. O anúncio foi feito durante a convenção realizada na sede do partido em São Paulo. Em discurso, Caiado prometeu que, se eleito, implantará um novo modelo de governo. Essa é a segunda vez que ele disputa a presidência da República. Em 1989, Caiado terminou em décimo lugar com 0,72% dos votos no primeiro turno. O atual campeão da Fórmula 1, Lando Norris, da McLaren, venceu hoje o seu primeiro grande prêmio na atual temporada. O piloto inglês largou na pole position, fez boas paradas e venceu o GP da Hungria. Max Verstappen, da Red Bull, e Kimi Antonelli, da Mercedes, completaram o pódio. O brasileiro Gabriel Bortoleto, da Audi, chegou na 11ª colocação. A Fórmula 1 entra agora na pausa do verão europeu. A categoria volta em 23 de agosto com o GP da Holanda. Próxima informativa às 10 horas. 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Acesse jb.fm.
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0: 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Take My Breath Away. Você pra mim, Fernanda Abreu. 9h37. 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

0: 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Essa é JBFM. You Belong to the City. A voz de um dos fundadores da banda Eagles, um dos grandes nomes do rock americano que, aliás, influenciou gerações de músicos. Eu estou falando do Glenn Frey. A sequência é Creedence Clearwater Revival, Have You Ever Seen the Rain, Marisa Monte, eu sei. Excelente noite para você, agora 10:03.
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0: O Tribunal Superior Eleitoral vai reunir no dia 17 de agosto embaixadores de diversos países para apresentar o funcionamento da urna eletrônica. Diplomatas dos Estados Unidos e de todas as nações com representação no Brasil foram convidados para o encontro. Em nota, o TSE afirmou que a urna eletrônica é um patrimônio do povo brasileiro e informou que o presidente da corte, o ministro Cássio Nunes Marques, fará a apresentação. O tribunal também confirmou que foi procurado pela Embaixada dos Estados Unidos para tratar de uma visita de integrantes do governo americano. O Rio vai ter uma segunda-feira com sol e poucas nuvens e sem previsão de chuva. Segundo o Instituto Nacional de Meteorologia, a temperatura deve ficar entre a mínima de 15 e a máxima de 31 graus. Próximo informativo às 6 horas. Outras notícias também no nosso site. Acesse jb.fm. Agora 10:04 no Rio, eu sou a Jane Mello. Fico por aqui e retorno amanhã às 10 da manhã. Muito obrigada pela sua companhia, uma excelente noite e até lá.
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0: O som do Kansas, Dust in the Wind, Duran Duran, Lay, Lady, Lay. JBFM 6 e 7, bom dia.
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0: A seleção brasileira feminina de vôlei perdeu ontem a final da Liga das Nações ao ser derrotada pela Turquia por 3-7-1 em Macau, na China. Essa é a quinta vez que o Brasil ficou com a prata na competição. A seleção feminina também perdeu nas edições 2019, 2021, 2022 e 2025. O resultado prolonga o jejum de quase uma década sem vencer competições intercontinentais. A seleção brasileira chegou à final após eliminar a Itália, atual bicampeã do torneio, por 3-7-2 na semifinal. Na disputa pelo bronze, as italianas bateram a China por 3-7-1. Ninguém acertou as 6 dezenas da Mega Sena do concurso 3.036 sorteadas ontem. O prêmio acumulou e está estimado em 78 milhões de reais para o próximo concurso, que será realizado amanhã, às 9 da noite. As dezenas sorteadas foram 05, 12, 21, 33, 43 e 50. 92 apostas acertaram a quina e vão receber pouco mais de 28 mil reais cada. Próximo informativo às 7 horas, o painel JB, primeira edição.
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0: Música do Nando Reis, na voz de Cássia Eller, All Star. Gloria Estefan, Don't Wanna Lose You, Secret Garden, Bruce Springsteen, abrindo essa hora, são 6h23.
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0: Alan Parsons, Eye in the Sky, Tony Braxton, I Don't Want You, JBFM 6:43, bom dia.
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0: 6:44.
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0: O som do Capital Inicial, Primeiros Erros. Faltam 3 minutos para as 7.
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2: 71, bom dia, eu sou Christian Ferraz, esse é o Painel JB, primeira edição. Vamos aos destaques desta segunda-feira, 27 de julho. Após falas de Milei, governo deve se reunir hoje com o embaixador do Brasil na Argentina. Para 52% dos eleitores brasileiros, Trump quer ajudar Flávio Bolsonaro com tarifaço, aponta Datafolha. Em conversa telefônica, Xi Jinping diz a Lula que China apoia o Brasil na rejeição à interferência externa.
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2: Pelo Brasileirão, Vasco empatou com o Mirassol em 1-1. O Botafogo venceu o Cruzeiro por 1-0, enquanto o Fluminense empatou com o Grêmio em 1-1, mesmo resultado de Flamengo e São Paulo. Os detalhes, a partir de agora, no Painel JB, primeira edição.
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2: O repórter Carlos Eduardo Cardoso traz a partir de agora as principais informações do trânsito. Bom dia, Cadu.
5: Bom dia, Christian, ouvintes da JB. Iniciamos agora a cobertura de trânsito nesta manhã de segunda-feira. Trânsito intenso nesse momento na Avenida Brasil, na altura da Vila Militar, Guadalupe, também na Fazenda Botafogo. As retenções são mais frequentes em direção ao centro a partir de Irajá. Nesse momento, tanto na pista central quanto na pista lateral, trechos de retenção, principalmente próximo ao trevo das Margaridas, à altura de Irajá. Também tem registro de caminhão enguiçado na altura de Parada de Lucas, segundo o Centro de Operações da Prefeitura, depois o entroncamento com o Washington Luiz e com a linha amarela. A movimentação no acesso à ponte e ao gasômetro é boa nesse momento na Avenida Brasil. Trânsito intenso na linha vermelha, tem congestionamento na altura da linha da rodovia Washington Luiz, da BR-040. Depois as retenções são maiores a partir da maré, principalmente da linha amarela em direção ao centro da cidade. Carlos Eduardo Cardoso para JBFM.
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0: Nando Reis, Marisa Monte, pra você guardei o amor. Queen, One Year of the Cat, One Year of Love. 7 horas 12 minutos, bom dia.
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0: Morreu neste domingo, aos 95 anos, em Brasília, o ex-presidente do Supremo Tribunal Federal, Luiz Otávio Pires Albuquerque Galotti. A corte lamentou a morte do ministro aposentado e destacou sua atuação no STF entre 1984 e 2000, além de ressaltar seu legado de independência e defesa da Constituição. Otávio Galotti se aposentou do Supremo em outubro do ano 2000, ao atingir a idade limite para permanência na corte. Em nota, o tribunal informou que o velório será aberto ao público. A cerimônia será realizada hoje no Salão Branco do STF, das 10 da manhã às 4 da tarde. O sepultamento ocorrerá amanhã, no Rio de Janeiro. JBFM, são 7h13.
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0: som da Kelly Clarkson, Breakaway, agora 7h17.
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3: Trânsito intenso nesse momento na Marechal Rondon, lento próximo do acesso para o viaduto em direção ao túnel Noel Rosa, até com retenção em função do sinal de trânsito nesse ponto. Na altura do Riachuelo, a movimentação já é melhor, boa circulação no final do percurso da Grajaú Jacarepaguá, deslocamento em direção ao centro com boa movimentação na Teodoro da Silva, também na Professor Manuel de Abreu, um pouco mais intenso apenas na Professor Manuel de Abreu até a Rua Maxwell. Trânsito intenso também na Avenida Rei Pelé, lento, próximo do viaduto Oduvaldo Cosa até a estação do metrô de São Cristóvão. Trânsito intenso nesse momento na Teixeira Soares e Praça da Bandeira, para quem segue em direção ao centro da cidade, a partir da Zona Norte, fazendo percurso pela Avenida Rei Pelé. Movimentação é intensa também na Conde Bonfim e a Doc Lobo. Trânsito lento já no acesso a Francisco Bicalho, Trevo das Forças Armadas, a partir da Praça da Bandeira, e na transição do elevado Rufino Pizarro para o elevado Engenheiro Frei Senete, deslocamento em direção ao túnel Rebouças. Carlos Eduardo Cardoso para a JBFM.
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0: O Rio vai ter uma segunda-feira com sol e poucas nuvens, sem previsão de chuva. Segundo o Instituto Nacional de Meteorologia, a temperatura deve ficar entre a mínima de 15 e a máxima de 31 graus. Agora 7h19.
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1: O presidente Lula conversou por telefone na noite de ontem com o presidente da China, Xi Jinping. Segundo a agência estatal Xinhua, durante a conversa, o líder chinês disse que o país apoia o Brasil na rejeição da interferência externa e está pronto para fortalecer a coordenação estratégica bilateral e multilateral. Lula ainda afirmou que o governo brasileiro segue comprometido com a diversificação de mercados e parceiros comerciais. JBFM, são 7h28.
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0: Esse foi Lenny Kravitz, It Ain't Over Till It's Over, Magic, som do Coldplay. São 7h36.
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3: Trânsito lento no começo do percurso da ponte de Niterói em direção ao Rio de Janeiro, até a altura da base do Mocanguê, 17 minutos, tempo estimado de travessia pela Ecovias Ponte, boa movimentação em direção a Niterói, 13 minutos, tempo de travessia, a movimentação intensa da linha amarela, segundo a Lanza, lento no trecho da Zona Norte em direção à Barra da Tijuca, em bom sucesso, por conta da operação da faixa reversível. No sentido contrário, as retenções são a partir da saída 6, sentido Fundão, em função do fluxo de veículos e também dos acessos à Linha Vermelha e à Avenida Brasil. Trânsito lento ainda no trevo das Forças Armadas, acesso à Francisco Bicalho a partir da Praça da Bandeira e na transição do elevado Rufino Pizarro para o elevado Engenheiro Freycinetti, deslocamento a partir da Linha Vermelha em direção à Zona Sul, passando pelo túnel Rebouças. Trânsito intenso apenas na Presidente Vargas, sentido Candelária, na altura do prédio dos Correios, pista lateral, boa movimentação no Afonso Cavalcante. Trânsito intenso também pelo elevado 31 de março, mas sem dificuldades, tanto em direção ao túnel Santa Bárbara, quanto em direção ao Largo do Santo Cristo. Movimentação apenas intensa nesse momento no gasômetro, boa circulação no trecho de São Cristóvão da Avenida Brasil, pista central, a partir da saída da ponte até Rodrigues Alves. Carlos Eduardo Cardoso para a JBFM.
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0: O presidente de Cuba, Miguel Díaz-Canel, emitiu uma forte condenação ao embargo petrolífero dos Estados Unidos e ao endurecimento das sanções. A declaração ocorreu ontem durante o feriado cubano que marca o início da rebelião liderada por Fidel Castro, que derrubou o governo de Fulgêncio Batista. Durante discurso, o líder cubano classificou a política do governo de Donald Trump como genocídio político. Díaz-Canel também criticou um relatório recente do Departamento de Estado norte-americano, que acusou Cuba de se infiltrar no governo do país e apoiar o que chamou de onda sem precedentes de terrorismo de esquerda em solo americano. JBFM 741.
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1: Toy Story 5, animação dos estúdios Disney e Pixar, ultrapassou a marca de US$1 bilhão, cerca de R$5 bilhões, e se tornou o filme de maior arrecadação deste ano. A nova aventura dos personagens Woody, Jesse e Buzz Lightyear alcançou a marca poucas semanas após a estreia e passou a integrar o seleto grupo de produções que superaram US$1 bilhão nos cinemas ao redor do mundo. O desempenho reforça o sucesso da Disney, que também se tornou o primeiro estúdio a superar US$3 bilhões em arrecadação global em 2026. JBFM, faltam 11 minutos para as 8. Bom dia.
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0: Suzane Vega Luca, acreditem, lançada há quase 40 anos, em 1987. Boa demais de ouvir aqui na programação da JB. Os Paralamas do Sucesso, Tendo a Lua. Agora faltam 3 minutos para as 8. Bom dia para você.
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3: A Artéria Fluminense informa de um veículo enguiçado no quilômetro 320, sentido Niterói, da rodovia BR-101. A movimentação é intensa na ponte, lenta até a altura da base do Mocanguê, 17 minutos, tempo de travessia em direção ao Rio, trânsito intenso no elevado do gasômetro, em direção a Francisco Beccalho e também Rodrigues Alves. Boa movimentação no trecho São Cristóvão da Avenida Brasil, pista central a partir da saída da ponte em direção a Rodrigues Alves. Trânsito intenso na Francisco Beccalho, sem grandes dificuldades nesse momento, tanto na pista central a partir do gasômetro, quanto na lateral a partir da Avenida Brasil, altura do terminal Gentileza, em direção à Praça da Bandeira. Movimentação apenas intensa nesse momento no elevado 31 de março, chegando à Zona Sul, boa circulação pelo viaduto Engenheiro Noronha, Pinheiro Machado em direção a Muniz Barreto, também sem dificuldades nesse momento, a partir da Praia de Botafogo, passando pelo viaduto Santiago Dantas, Fernando Ferrari e Pinheiro Machado em direção ao túnel Santa Bárbara. Carlos Eduardo Cardoso para JBFM.
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0: Israel vai permitir que uma força de segurança multinacional entre em Gaza. A medida segue o plano de cessar fogo do presidente dos Estados Unidos, Donald Trump, para o território. o gabinete de segurança do primeiro-ministro israelense Benjamin Netanyahu.

0: Netanyahu aprovou ontem um marco legal que permitirá a entrada de força em Gaza. Netanyahu deve viajar hoje para Washington, onde tem uma reunião agendada com Trump amanhã. Segundo a autoridade israelense, a força de segurança incluirá 200 membros de países amigos como Uganda e Marrocos. JBFM, bom dia, agora 8:02.
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1: O Instituto Marielle Franco lança hoje uma agenda que reúne propostas para orientar candidaturas aos cargos estaduais e federais nas eleições deste ano. A Agenda Marielle Franco 2026 reúne propostas para áreas como segurança pública, justiça racial, saúde, educação, direito à cidade, justiça climática e participação política. Segundo o Instituto, o documento foi elaborado a partir de consultas com cerca de 150 movimentos sociais, organizações da sociedade civil e ativistas de diferentes áreas do país. A agenda também prevê acompanhamento das candidaturas que aderirem às propostas e dos mandatos eleitos. JBFM, são 8:10.
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0: Clássico do álbum Brothers in Arms, de 1985, som do Dire Straits, So Far Away. James Morrison, You Give Me Something. Cazuza faz parte do meu show, abrindo a hora. John Secada, Too Late Too Soon. Agora 8h17, bom dia.
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3: Segundo a Artérias Fluminense, um acidente interdita parcialmente a BR-101, quilômetro 313, sentido Niterói, provocando trecho de retenção nesse ponto. Mais à frente, onde tinha um veículo enguiçado, quilômetro 320, segundo a concessionária, já foi retirado. Tem registro de acidente dentro do túnel Rebouças, pista em direção à Lagoa, prejudicando o trânsito no elevado Engenheiro Frei Senete, no deslocamento da linha vermelha, passando pelo Rufino Pizarro em direção ao túnel Rebouças. A movimentação é intensa nesse momento na ponte da Joatinga, elevado das Bandeiras, também na autoestrada Engenheiro Fernando McDowell, trecho de São Conrado da autoestrada Lagoa Barra, mas sem dificuldade. A retenção ocorre já no túnel acústico, na Padronel Franca, por conta da movimentação de veículos e do sinal de trânsito no acesso à rua Mário Ribeiro. Trânsito intenso apenas na Mário Ribeiro e na Borges Medeiros, em direção ao Rebouças. Carlos Eduardo Cardoso para JBFM.
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0: O goleiro Vozinha, de 40 anos, destaque com a seleção de Cabo Verde na Copa do Mundo, deve desembarcar no Chile amanhã para assinar contrato com o Colo-Colo. De acordo com a imprensa chilena, ele passará por exames médicos e assinará o vínculo até o fim deste ano, com possibilidade de prorrogação por mais um ano. O Colo-Colo é atual líder do campeonato chileno e deve disputar a Libertadores em 2027.
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0: A segunda-feira no Rio segue com sol e poucas nuvens e sem previsão de chuva. De acordo com o Instituto Nacional de Meteorologia, a máxima pode chegar aos 31 graus. JBFM, são 8h22.
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1: O PSD lançou oficialmente ontem a candidatura do ex-governador de Goiás, Ronaldo Caiado, à presidência da República. Gilberto Kassab, presidente nacional da legenda, foi confirmado como candidato a vice. O anúncio foi feito durante a convenção realizada na sede do partido em São Paulo. Em discurso, Caiado prometeu que, se eleito, implantará um novo modelo de governo. Essa é a segunda vez que ele disputa a presidência da República. Em 1989, Caiado terminou em décimo lugar, com 0,72% dos votos no primeiro turno. JBFM, são 8h31.
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0: Roland Doras Abau, Nick Holland, os Tears for Fears, The Voice for the Young at Heart, música lançada em 1989 no álbum The Seeds of Love. Faltam 20 minutos para as 9. Bom dia para você.
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3: Segundo o Artérias Fluminense, foi liberada a faixa de rolamento do quilômetro 313, sentido Niterói, da rodovia, onde mais cedo houve um acidente, mas ainda há retenção nesse ponto. Trânsito intenso no trecho de Jacarepaguá da linha amarela, deslocamento em direção à Barra e ao Fundão, na altura da Avenida Jeremário Dantas. Trânsito lento na Avenida Ayrton Senna, na altura da Gardênia, em direção à Orla, até próximo da passarela. Depois, boa movimentação, tanto na pista central quanto na pista lateral, sem dificuldades nesse momento, na circulação pela Avenida Ayrton Senna, em direção à linha amarela. Trânsito apenas intenso na estrada do Gabinal, na Tenente Coronel Muniz Aragão, na Cidade de Deus, em direção a Edgar Werneck, em direção à Avenida Ayrton Senna. Lembrando que tem registro de acidente dentro do túnel Rebouças, em direção à Zona Sul, complicando o deslocamento pela elevada Engenheiro Freicinetti. Carlos Eduardo Cardoso para JBFM.
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13: Olá, amigos da JBFM. Fim da 20ª rodada do Campeonato Brasileiro e do Rio de Janeiro, apenas o Botafogo venceu. Bateu o Cruzeiro por 1-0 fora de casa. O Vasco no sábado ficou no empate com o Mirassol 1-1. Ontem, o Flamengo, diante de 70 mil torcedores, terminou o jogo empatado com o São Paulo, também 1-1. Mesmo placar para Grêmio e Fluminense. com o gol do Hulk, o primeiro dele com a camisa tricolor. O Flamengo agora está a 6 pontos do líder Palmeiras, que perdeu em casa para o Atlético Mineiro. Palmeiras é o primeiro, Flamengo é o segundo, Atlético Paranaense terceiro e o Fluminense segue na 4ª posição. O Botafogo subiu para a 7ª colocação do Campeonato Brasileiro e o Vasco segue na zona de rebaixamento. É o 17º. Quarta-feira, o Flamengo encara o Internacional fora de casa e o Fluminense recebe o Bahia. O Botafogo não joga nesta próxima rodada porque o Grêmio, que seria seu adversário, está no play-off da Sul-Americana. O Vasco também não joga no Brasileiro, porém joga na Sul-Americana diante do Independente Medellín pelo play-off. Eu sou o Fábio Azevedo e volto no Painel JB, segunda edição, por dentro do jogo, e desejo a você um excelente dia.
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1: O ministro das Relações Exteriores, Mauro Vieira, deve se reunir hoje com o embaixador do Brasil na Argentina, Júlio Bittelli, que prestará esclarecimentos sobre a relação entre os dois países. A reunião ocorre após o discurso do presidente argentino Javier Milei no último sábado na convenção do PL. No evento, Milei chamou o ministro do Supremo Tribunal Federal, Alexandre de Moraes, de lixo careca. Segundo o portal G1, a chegada do embaixador ao Brasil está prevista para esta manhã. Em nota, o Ministério das Relações Exteriores classificou o episódio como lamentável e sem precedentes. JBFM, faltam 6 minutos para as 9.
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0: Um clássico na programação da JB, The Doobie Brothers, What a Fool Believes. Skank, algo parecido. Agora 9:01. Bom dia, boa semana pra você.
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3: Foi liberada há pouco uma faixa do Corredor Expresso Transolímpica na altura da estação do BRT Colônia, em direção, para quem segue em direção à Barra da Tijuca a partir da Avenida Brasil. Mais cedo teve um acidente. Também liberadas as faixas da pista central e lateral da Avenida Brasil, na altura da Fiocruz. Também mais cedo teve um acidente com moto nesse trecho. As retenções são mais frequentes na Brasil, a partir de Olaria, em trechos da pista central e lateral, até a altura da Fiocruz, para quem segue em direção ao centro da cidade. Além do fluxo de veículos, também dessa ocorrência que chegou a interditar duas faixas da Avenida Brasil. Essa movimentação da Brasil acaba afetando a linha amarela em direção ao Fundão, no trecho da Zona Norte. Na linha vermelha, boa movimentação agora. Na altura da rodovia Washington Luiz, BR-040, as retenções são mais frequentes a partir do Fundão, principalmente da Maré, para quem segue em direção ao centro da cidade até a altura de São Cristóvão. Eu estou encerrando agora a cobertura de trânsito desta manhã. Obrigado a você, ouvinte, pela sua atenção. Christian, ouvintes da JB, tenham todos uma boa segunda-feira. Carlos, Eduardo,

0: Cardoso para JBFM.
1: Obrigado, Cadu. Bom dia, boa semana para você e até amanhã.
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0: Tina Turner, Private Dancer, Sade by Your Side, 9:22, bom dia.
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0: Um acidente envolvendo duas motos interdita uma faixa da pista lateral e uma da pista central da Avenida Brasil, na altura do Canal do Cunha, em Manguinhos, no sentido centro. Os bombeiros atuam no local. O trânsito apresenta lentidão a partir de Bom Sucesso, próximo à estação do BRT Hospital de Bom Sucesso. E no túnel Rebouças foi liberada a faixa da primeira galeria no sentido Lagoa após a colisão de um carro na mureta. O trânsito segue intenso na região.
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1: A pesquisa Datafolha, divulgada hoje, aponta que 52% dos eleitores brasileiros acreditam que o tarifaço imposto pelos Estados Unidos tem como objetivo ajudar a campanha de Flávio Bolsonaro do PL à presidência da República. Para 37%, a medida não busca favorecer o senador, enquanto 11% dizem não saber responder. O levantamento também mostra que 63% dos eleitores afirmam conhecer o tarifaço. Desse total, 25% afirmam estar bem informados sobre o assunto e 34% se declaram razoavelmente informados. A pesquisa ouviu 2.004 pessoas nos dias 22 e 23 de julho. A margem de erro é de 2 pontos percentuais para mais ou para menos. 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

0: O encontro de Michael Jackson e Paul McCartney, The Girl's Mine.
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2: O ex-prefeito do Rio, Eduardo Paes, do PSD, lidera com folga a corrida eleitoral deste ano ao governo do Rio. É o que mostra a pesquisa Genial Quest divulgada hoje. Paes aparece com até 42% das intenções de voto em cenários de primeiro turno testados. Em seguida estão Douglas Ruas, do PL, e Antony Garotinho, do Republicanos. No primeiro cenário, Paes tem 38%, seguido por Garotinho e Ruas, que aparecem empatados com 10% cada. No segundo cenário, sem a presença de Garotinho, o ex-prefeito do Rio tem 42% e Ruas 11%. A pesquisa ouviu 1.200 eleitores entre os dias 21 e 25 de julho. A margem de erro é de 3 pontos percentuais. O nível de confiança da pesquisa é de 95%. 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
1: O governo federal lança hoje o programa Move Brasil, voltado para a compra de veículos por entregadores, mototaxistas e motociclistas que atuam em aplicativos de transporte. O financiamento também poderá ser usado para aquisição de modelos elétricos. As taxas de juros são inferiores à metade das normalmente praticadas no mercado. A linha de crédito é operada pela Caixa Econômica Federal e pode ser solicitada por motociclistas e entregadores de aplicativos com pelo menos 6 meses de cadastro na plataforma e no mínimo 100 corridas ou entregas realizadas. Também estão aptos ciclistas e mototaxistas contratados pelo regime CLT que tenham ao menos 6 meses de carteira assinada na mesma empresa. JBFM, faltam 4 minutos para as 10.
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0: Cidade Negra, onde você mora? O painel JB, primeira edição, termina por aqui depois de ter levado até você os seguintes destaques. Após falas de Milei, governo deve se reunir hoje com o embaixador do Brasil na Argentina. Eduardo Paes lidera em todos os cenários na disputa para o governo do Rio, mostra Quest. Em conversa telefônica, Xi Jinping diz a Lula que China apoia o Brasil na rejeição à interferência externa. No futebol, pelo Brasileirão, Vasco empatou com o Mirassol em 1-1. O Botafogo venceu o Cruzeiro por 1-0, enquanto o Fluminense empatou com o Grêmio em 1-1 e o Flamengo fez o mesmo resultado contra o São Paulo. O painel JB, primeira edição, volta amanhã, às 7 horas. Mas você pode ouvir todas as notícias do programa de hoje no nosso podcast. Acesse jb.fm ou nosso canal jb.fm/WhatsApp. Eu sou o Christian Ferraz, fico por aqui. Nos falamos amanhã, a partir das 6 da manhã. 10:02. Bom dia.
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7: 10:03.
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Sheeran na JBFM, Raul Dilfio, Elton John e o clássico Empty Garden. Excelente dia pra você, 10 e 15 no Rio, ótima semana aí pra gente, 27 de julho de 2026. Eu sou a Jane, te acompanho até as 2 da tarde. Tudo que vai, Capital Inicial. Hoje.

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2: Uma queda de motociclista ocupa uma faixa da linha amarela na altura do túnel Enaldo Cravo, em Jacarepaguá, no sentido Barra da Tijuca. O trânsito está lento, com reflexos no túnel da Covanca. E foi liberada a faixa da pista central da Avenida Brasil após a retirada de duas motos que colidiram na altura do canal do Cunha, em Manguinhos, no sentido centro. Neste momento, o trânsito permanece intenso no trecho.
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2: 10h25.
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0: No Mercy na JB. Baby Come Back, Lighthouse Family Run em Mato Grosso, Poema. Primeira da sequência, Eagles, Hotel California. Ótimo dia pra você que está aqui.
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0: 10h44.
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0: May Say a Little Prayer. Que já veio os outros, Phil Collins, True Colors. 11:02, bom dia.
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0: A ex-governadora Benedita da Silva, do PT, e o ex-prefeito do Rio, Marcelo Crivella, do Republicanos, lideram as intenções de voto para o Senado no Rio de Janeiro. É o que mostra a pesquisa Genial Quest divulgada hoje. Nas eleições deste ano, cada eleitor votará para eleger dois senadores. O levantamento apresentou os votos totais de cada pré-candidato, considerando as duas intenções de voto. No primeiro cenário, Benedita lidera com 11%, enquanto Crivella aparece com 8%. Já no segundo, a petista aparece com 12%, enquanto o ex-prefeito do Rio tem 9%. O levantamento ouviu 1.200 eleitores fluminenses entre os dias 21 e 25 de julho. A margem de erro é de 3 pontos percentuais. O mercado financeiro reduziu pela quarta semana seguida a estimativa para a inflação em 2026, que saiu de 5,15% para 5,12%. Os dados constam no boletim Focus, divulgado hoje pelo Banco Central. A queda na estimativa da inflação ocorre em meio ao aumento de tensões na guerra do Oriente Médio, que elevou o preço do petróleo com o potencial de pressionar a inflação brasileira por conta do aumento dos combustíveis. Próxima informativa ao meio-dia. 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

0: FM, Duran Duran, Bruno Mars, Leave It To Know, Pen Cassiaeli, Palavras ao Vento e Air Supply, I Can Wait Forever.
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0: O CRAB, o Centro Sebrae de Referência do Artesanato Brasileiro, no centro do Rio, inaugurou recentemente a exposição Boi Bumbá de Parintins. A mostra gratuita celebra uma das manifestações culturais mais marcantes do país. O público poderá conferir peças criadas por artistas e artesãos do Festival Folclórico de Parintins, salas interativas e curiosidades por trás do espetáculo amazônico. A exposição Boi Bumbá de Parintins está em cartaz no CRAB, na Praça Tiradentes. O espaço funciona de terça a sábado, das 10 da manhã às 5 da tarde.
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0: 11:24.
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0: 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Rockside, It Must Have Been Love. 11h42, bom dia.
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0: Os Paralamas do Sucesso, Me Liga, Mr. Broke Your Wings e Rick Astley, Cry for Help. 12:02, excelente tarde pra você.
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0: O bebê que nasceu neste domingo em Fernando de Noronha, onde os partos são proibidos, foi transferido hoje para o Recife em uma UTI aérea após apresentar uma intercorrência clínica. Segundo autoridades locais, a mãe de 26 anos também será levada para a capital pernambucana. Os partos são proibidos na ilha porque Fernando de Noronha conta apenas com um hospital de média complexidade e não tem maternidade nem unidade de terapia intensiva. A gestante deu entrada no hospital sem informar que estava grávida e entrou em trabalho de parto. O recém-nascido apresenta quadro clínico estável. A Federação Brasil da Esperança, formada por PT, PCdoB e PV, acionou o Tribunal Superior Eleitoral contra o PL e o senador Flávio Bolsonaro. O motivo seria uma suposta propaganda eleitoral antecipada e uso irregular de inteligência artificial. A ação cita um vídeo produzido com IA para simular um pronunciamento de Jair Bolsonaro. O conteúdo foi exibido no último sábado durante a convenção do PL, que oficializou a candidatura de Flávio à presidência da República. O TSE ainda não se manifestou sobre o caso. Próxima informativa, 1 hora. 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

0: São Twins na JB, Hold Me Now. Meio-dia 24.
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0: Na Avenida Francisco Bicalho, o sentido Praça da Bandeira tem trânsito intenso na altura do IML. Já em direção à Avenida Brasil, boa movimentação ao longo da via. Ainda na Zona Norte, a Avenida Dom Helder Câmara tem retenções no sentido Benfica, na altura do Açaí de Pilares. E na rua 24 de maio, o trânsito está congestionado entre as estações de trem Riachuelo e Meier.
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0: Meio-dia e 27.
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0: Você é aquela banda que é lembrada como um dos maiores nomes do rock dos anos 80. The Police, Every Breath You Take. Na sequência, Lemar, Let's Stay Together, Marisa Monte até aparece. Meio-dia e 41.
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0: Sonora do filme Streets of Fire, 1984. The Hartman na JB I Can Dream About. Uma em ponto.
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0: O Partido Novo oficializou hoje o ex-governador de Minas Gerais, Romeu Zema, como candidato à presidência da República. O anúncio foi feito durante a Convenção Nacional da Legenda em Brasília, mesmo sem a definição de um vice para a chapa. Zema esteve no comando do governo de Minas Gerais de 2019 a março deste ano, quando renunciou ao cargo para concorrer à eleição. O político tem 61 anos e é formado em administração de empresas pela Fundação Getúlio Vargas. Criminosos usaram ônibus como barricadas e incendiaram veículos durante um confronto com policiais hoje na Gardênia Azul, na zona oeste do Rio. Segundo o portal G1, ao menos 5 coletivos foram utilizados para bloquear a Avenida Ayrton Senna e a Estrada do Engenho d'Água por volta do meio-dia. Em nota, a

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0: FM Human Nature, Adele, Someone Like You, Skank, Dois Rios, 1:21.
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0: O Rio de Janeiro recebe a 21ª edição do Rio Arp Festival. A programação inclui 57 concertos gratuitos realizados ao longo deste mês em diversos pontos da cidade, como o CCBB e o Forte de Copacabana. Ao todo, 150 músicos de mais de 20 países se apresentam durante o evento. Na próxima quarta-feira, 12:30, o CCBB recebe a arpista austríaca Edith Gesteiger. Os ingressos estarão disponíveis para retirada no dia do evento, a partir das 9:00 AM, na bilheteria física e no site.
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0: 1:24.
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0: Faltam 20 para as 2.
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0: Na JBFM você ouviu o som do Jimmy Cliff, I Can See Clearly Now. Antes teve Lulu Santos também. Ótima tarde para você ouvindo a JBFM. Seja bem-vinda, seja bem-vindo. Eu sou Kelly Muniz e te faço companhia de agora até às 6 da tarde com música e informação do seu jeito. Hoje, segunda-feira, 27 de julho de 2026.
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0: O ministro do Superior Tribunal de Justiça, Luiz Felipe Salomão, negou um recurso do ex-jogador Robinho, que tentava levar a decisão da justiça italiana, que o condenou por estupro, ao Supremo Tribunal Federal. Na decisão, o ministro afirma que os elementos apresentados pela defesa envolvem questões que cabem ao próprio STJ. A justiça do país europeu sentenciou o ex-atleta a 9 anos de prisão em regime inicialmente fechado. Robinho foi preso em 2024 após o STJ determinar o início imediato do cumprimento da pena no Brasil. O diretor-geral da Organização Mundial de Saúde, Tedros Adhanom, recebeu hoje o título de doutor honoris causa da Fundação Oswaldo Cruz. O anúncio foi feito durante um evento sobre a governança global da saúde pública, que contou com a presença da ex-ministra da Saúde, Nízia Trindade, e do presidente da Fiocruz, Mário Moreira. Ao receber o título, Adhanom enfatizou que a saúde não é um privilégio, e sim um direito humano fundamental, e elogiou o trabalho feito pela instituição brasileira. Próximo informativo às 3 horas. 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
0: 2:01.
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0: FM Lionel Rich, You Are Sam Smith, To Good at Goodbyes.
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0: Em Campo Grande, a Avenida Cesário de Melo tem trânsito intenso no sentido Bangu, entre as ruas Dom Silvério e Professor Castilho. No sentido Santa Cruz, o fluxo é bom. A Estrada do Monteiro apresenta boas condições nos dois sentidos. Já na Avenida Ayrton Senna, o sentido Linha Amarela tem congestionamento desde a estação de BRT Lourenço Jorge. No sentido Orla, o trânsito é lento entre a saída da Linha Amarela e o Uptown. Devido a uma ocorrência policial, há interdições na Estrada do Engenho d'Água e na Avenida Ayrton Senna. Segundo o Rio Ônibus, 9 linhas tiveram os itinerários alterados. Quem puder, evite a região.
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0: 2h22.
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0: Na JBFM, o som do Culture Club, Everything I Own. Teve ainda James Blunt, You're Beautiful. Agora são 2h38, ótima tarde, você está na JBFM.
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13: Olá, tudo bem? O escritório Ripa completa 10 anos apostando em uma arquitetura cada vez mais personalizada, sensorial e conectada ao estilo de vida dos clientes. No portfólio estão projetos para casas em Itaipava, na região serrana do Rio, e apartamentos de luxo na Barra da Tijuca. Comandado pelas arquitetas Dani Hilley e Patrícia Axé, o escritório também assina o projeto de interiores da Igreja de Jesus Cristo dos Santos dos Últimos Dias, em Belo Horizonte. A empresa participa da equipe de projetos liderada pela Pontual Arquitetura. Eu fico por aqui e até amanhã.

0: to work, it's a mistake. E vem da Alessi, All for a Reason. Agora são 2h59, boa tarde.
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0: O Procon RJ intensificou a fiscalização em postos de combustíveis em todo o estado e identificou um elevado número de irregularidades. Balanço atualizado até 23 de julho mostra que dos 71 postos vistoriados em 2026, 33 foram autuados e 18 interditados. A maior parte das sanções foi registrada na região metropolitana, com 27 autuações e 17 interdições. As operações acontecem em meio às investigações sobre a atuação do crime organizado e a sonegação fiscal no setor de combustíveis do estado. O ministro da Fazenda, Dario Durigan, diz que pode sugerir ao presidente a volta do imposto de importação sobre compras internacionais de até 50 dólares, a chamada taxa das blusinhas. Segundo Durigan, a medida poderá ser adotada se o aumento das importações comprometer a competitividade da indústria nacional. Dados da Receita Federal mostram que, em junho, as encomendas de pequeno valor mais que dobraram em relação ao mesmo período do ano passado, somando 28 milhões de remessas e 2 bilhões e 600 milhões de reais em mercadorias. Próximo informativo às 4 horas. Outras notícias também no nosso site jb.fm.
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Can Come Between Us, George Michael e Mary J. Blige, Us. 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
3: 3:23. 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

0: Tina Turner, We Don't Need Another Hero. Eric Clapton, Change the World.
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0: Na JBFM The Barge, Rhythm of the Night, Gilberto Gil, Drão.
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0: O ministro das Relações Exteriores, Mauro Vieira, recebeu o embaixador da Argentina no Brasil para manifestar a insatisfação do governo com as declarações do presidente Javier Milei durante visita a São Paulo. Segundo o Itamaraty, as críticas ao presidente Luiz Inácio Lula da Silva, às instituições brasileiras e ao ministro do Supremo Tribunal Federal, Alexandre de Moraes, foram consideradas inaceitáveis. O governo brasileiro ressaltou que a visita de um chefe de Estado estrangeiro não deve ser usada para ataques às autoridades e às instituições do país anfitrião. Após o episódio, o Itamaraty convocou o embaixador argentino para prestar esclarecimentos sobre a conduta de Milei em território brasileiro. O governo do estado determinou o recadastramento de todas as armas de uso restrito das polícias civil e militar cedidas a outros órgãos ou acauteladas por pessoas físicas e jurídicas. A medida foi adotada 3 semanas após um fuzil da PM ser encontrado no carro do ex-prefeito de Belford Roxo, Márcio Canella, durante uma operação da Polícia Federal. O decreto estabelece prazo de 30 dias para o recadastramento. Próximo informativo às 5 horas no painel JB, segunda edição. Outras notícias também no nosso site jb.fm.
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0: 4:02.
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0: 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Daniele e Osmarino, cada um tem um

0: Na JBFM, John Mayer, Your Body is a Wonderland. Bon Jovi, Miracle. Agora 4h19. Boa tarde.
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0: Em Botafogo, Rua General Polidoro, tem trânsito com retenções ao longo da via. Já na Voluntários da Pátria, o fluxo está lento desde a Rua São João Batista. Na São Clemente, é intensa a movimentação de veículos. No Recreio, na Avenida Guiomar Novaes, um carro pegou fogo e ocupa uma faixa da via, na altura da Rua Manuel Boucher Pinto. Bombeiros e Sete Rio atuam no local. O trânsito está lento no trecho.
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4: 4:40.
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0: JBFM Tears for Fears, Break It Down Again. Antes você ouviu Vanessa da Mata e Ben Harper, boa sorte. 5 em ponto, ótimo fim de tarde de segunda-feira para você ouvindo a JBFM. A seguir tem Painel JB, segunda edição.
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0: Segunda-feira, dia 27 de julho de 2026, o Painel JB, segunda edição, traz hoje os seguintes destaques. Criminosos bloqueiam a Avenida Ayrton Senna após prisão de traficante na Gardênia Azul. Eduardo Paes lidera pesquisa ao governo do Rio. Estado vai recadastrar armas de uso restrito das polícias. Ministro pode sugerir a volta da chamada taxa das blusinhas. Brasil e Coreia do Sul firmam acordo sobre minerais críticos. Toy Story 5 supera US$1 bilhão e lidera bilheterias de 2026.
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0: A gente chama a Ana Rodrigues para trazer informações do trânsito e também a previsão do tempo para a noite desta segunda-feira. Olá, Ana, boa tarde.
9: Boa tarde, Kelly. Boa tarde, ouvintes da JBFM. A previsão para hoje à noite é de céu claro a parcialmente nublado, sem chuva, ventos fracos a moderados, temperatura em elevação. Máxima para as próximas horas de 24 graus. E agora as notícias do trânsito. Uma faixa da Avenida Nossa Senhora de Copacabana está ocupada na altura da Avenida Princesa Isabel devido a um acidente envolvendo ônibus e moto. A Sete Rio e a Guarda Municipal atuam no local. O trânsito está intenso desde a Avenida Atlântica na altura da Rua Barão de Ipanema. Na Avenida Princesa Isabel, no sentido Ipanema, o trânsito está com lentidão e trechos de retenção entre a Rua do Vivier e a Rua Siqueira Campos. A Avenida Atlântica, no sentido Leme, apresenta lentidão e trechos de retenção entre a Rua Bolívar e a Avenida Princesa Isabel. Em Campo Grande, uma faixa da Rua Professor Castilho está ocupada em função de um acidente envolvendo ônibus e carro. Bombeiros e Polícia Militar estão atuando na ocorrência e o trânsito apresenta retenções entre a Rua Augusto de Vasconcelos e a Estrada do Monteiro.

0: Marisa Monte, O Que Me Importa, Alphaville Forever Young, abrindo o painel JB, segunda edição desta segunda-feira. Agora são 5:12.
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0: Antes de música, tem informação para você. O ex-prefeito do Rio, Eduardo Paes, do PSD, lidera com folga a corrida eleitoral deste ano ao governo do Rio. É o que mostra a pesquisa Genial Quest, divulgada hoje. Paes aparece com até 42% das intenções de voto em cenários de primeiro turno testados. Em seguida estão Douglas Ruas, do PL, e Antony Garotinho, do Republicanos. No primeiro cenário, Paes tem 38%, seguido por Garotinho e Ruas, que aparecem empatados com 10% cada. No segundo cenário, sem a presença de Garotinho, o ex-prefeito do Rio tem 42% e Ruas 11%. A pesquisa ouviu 1.200 eleitores entre os dias 21 e 25 de julho. A margem de erro é de 3 pontos percentuais. O nível de confiança é de 95%. JBFM 5:14.
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0: FM Starship Sarah. Teve ainda Donald Fagan. Why G.Y. What a Beautiful World. 5h22.
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3: Uma faixa da Avenida das Américas, na altura da estação BRT Gelson Fonseca, está ocupada em função de um acidente envolvendo ônibus e carro no sentido Recreio. A Sete Rios está no local e o trânsito apresenta movimentação intensa no trecho. Linha amarela no sentido Barra, com trânsito lento do acesso 10 à linha vermelha ao acesso 8, Bom Sucesso. Em direção ao Fundão, o trânsito está fluindo bem na linha amarela. A movimentação na Avenida Ayrton Senna está intensa em ambos os sentidos, com maior movimentação no sentido linha amarela, na altura do Hospital Lourenço Jorge. A autoestrada Lagoa Barra está com boas condições nos dois sentidos, na altura da Joatinga. Ana Rodrigues para JBFM.
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0: O presidente Lula e o presidente da Coreia do Sul, Lee Jae-myung, anunciaram um acordo de cooperação na área de minerais críticos, considerados estratégicos para a transição energética e para a indústria de alta tecnologia. Os dois países vão atuar em conjunto em toda a cadeia de suprimentos desses minerais. Durante o encontro em Brasília, também foram assinados memorandos de entendimento nas áreas de cooperação aeroespacial, energia, educação e intercâmbio esportivo. Lula afirmou que Brasil e Coreia do Sul estão construindo uma parceria mais ambiciosa e defendeu a ampliação das relações comerciais entre os dois países. JBFM 5:28.
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1: O ministro do Superior Tribunal de Justiça, Luiz Felipe Salomão, negou um recurso do ex-jogador Robinho, que tentava levar a decisão da justiça italiana, que o condenou por estupro, ao Supremo Tribunal Federal. Na decisão, o ministro afirma que os elementos apresentados pela defesa envolvem questões que cabem ao próprio STJ. A justiça do país europeu sentenciou o ex-atleta a 9 anos de prisão em regime inicialmente fechado. Robinho foi preso em 2024 após o STJ determinar o início imediato do cumprimento da pena no Brasil. JBFM 537.
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0: Say It Isn't So, Bryan Adams, Heaven. JBFM, faltam 15 para as 6.
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3: Uma faixa da pista lateral da Avenida Engenheiro Carlos Carvalho, na Barra Olímpica, no sentido linha amarela, está ocupada devido a um acidente envolvendo carro e moto na altura da estação BRT Rio 2. A Sete Rio já atua na ocorrência juntamente com os bombeiros. O trânsito está intenso desde a altura do Centro Aquático Maria Lenk. A Avenida Guiomar Novaes foi liberada após um incêndio em um carro na altura da Rua Manuel Boucher Pinto, e o trânsito agora está intenso no local. A Avenida Armando Lombardi está com movimentação intensa em ambos os sentidos, principalmente na direção Recreio, no trecho com a Avenida Ministro Ivan Lins. Linha vermelha com retenções no sentido Baixada, nos trechos do Caju e do Hospital da UFRJ. E movimentação intensa na altura da Maré. Em direção ao centro, a linha vermelha está com trânsito intenso ao longo da via. Ana Rodrigues para JBFM.
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14: Olá, amigos da JBFM. O Flamengo tem em mãos uma proposta do Beşiktaş pelo zagueiro Léo Pereira, autor do gol ontem de empate diante do São Paulo. Mas não está disposto a vender o atleta, não. 10 milhões de euros é a proposta nesse momento. O jogador vê com bons olhos uma saída, porém depende tudo de uma grande negociação. O Botafogo sonda a volta volta de Luiz Henrique. Tenta uma troca com o Zenit, só que Danilo, a moeda de troca alvinegra, não está disposto a seguir para a Rússia. O Vasco da Gama busca o volante Santiago Sosa, argentino capitão do Racing, e o diretor executivo Admar Lopes se encontra neste momento na Argentina. O Fluminense prepara para o jogo com o Bahia no Maracanã e para uma sequência dentro do Rio de Janeiro de jogos na Libertadores, Copa do Brasil no próximo fim de semana e no outro meio de semana contra o Vasco, e Brasileiro, para dar uma sequência ao time em 2026. Crise na Itália. Leonardo e Maldini pediram renúncia e não pertencem mais à Federação Italiana, 16 dias depois de assumir o cargo. Tudo porque houve interferência na escolha do novo treinador. Eu sou o Fábio Azevedo e volto amanhã no Painel JB, primeira edição, por dentro do jogo, e desejo a você uma excelente noite.
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1: Toy Story 5, a animação dos estúdios Disney e Pixar, ultrapassou a marca de US$ 1 bilhão, cerca de R$ 5 bilhões, e se tornou o filme de maior arrecadação deste ano. A nova aventura dos personagens Woody, Jesse e Buzz Lightyear alcançou a marca poucas semanas após a estreia e passou a integrar o seleto grupo de produções que superaram US$ 1 bilhão nos cinemas ao redor do mundo. O desempenho reforça o sucesso da Disney, que também se tornou o primeiro estúdio a superar US$ 3 bilhões em arrecadação global em 2026. JBFM 5 e 58.
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0: Michael Bublé, Haven't Met You Yet, Djavan com Eu Te Devoro, Who Lose e Gwyneth Paltrow Cruising, JBFM 6 e 7.
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2: Na Glória, a Avenida Infante Dom Henrique está com uma faixa ocupada na altura do Trevo dos Estudantes por conta de um acidente envolvendo um caminhão. A Sete Rios já está no local e o trânsito apresenta retenções no trecho. Nas vias de acesso à ponte, movimentação intensa no viaduto do Gasômetro, desde o Terminal Gentileza, no sentido Avenida Brasil. A Avenida Brasil apresenta retenções desde a altura da estação BRT Benfica, no sentido centro. E a linha vermelha apresenta lentidão na altura do Caju em direção ao centro. A ponte neste momento está com lentidão no sentido Rio, na saída para a Avenida Brasil, tempo de travessia de 16 minutos. Em direção a Niterói, a ponte está com trânsito lento dos acessos ao pedágio, tempo de travessia de 26 minutos. Ana Rodrigues para JBFM.
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0: Genesis Through It Always, Skunk Sutilmente, Lewis Capaldi, Someone You Loved, JBFM 6:26.
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2: A Avenida Engenheiro Carlos Carvalho foi liberada no sentido linha amarela após um acidente que envolveu carro e moto na altura da estação do BRT Rio 2. O trânsito está intenso desde a altura do Centro Aquático Maria Lenk. A Avenida Ayrton Senna, no sentido linha amarela, está com lentidão e trechos de retenção desde a Cidade das Artes até a curva Chico Anísio. No sentido Orla, retenções na altura da Vivian Festas e na região do Aerotown. Foi liberada a Avenida Infante Dom Henrique após um acidente na altura do Trevo dos Estudantes, envolvendo um caminhão. O trânsito agora está intenso no trecho. Ana Rodrigues para JBFM.
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0: Criminosos usaram pelo menos 5 ônibus como barricadas para bloquear ruas na Gardênia Azul, em Jacarepaguá, durante uma ação da Operação da Polícia Militar. Segundo a corporação, a reação ocorreu após a prisão de Felipe do Nascimento Firmino, conhecido como Bacurau, apontado como gerente geral do tráfico de drogas na região e ligado ao Comando Vermelho. Além dos ônibus, criminosos incendiaram pneus, caçambas de lixo e outros objetos para impedir a circulação de veículos. 19 linhas de ônibus tiveram itinerários alterados. Motoristas enfrentaram grande congestionamento na região. JBFM 6:31.
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1: O mercado financeiro reduziu pela quarta semana seguida a estimativa para a inflação em 2026, que saiu de 5,15% para 5,12%. Os dados constam do boletim Focus, divulgado hoje pelo Banco Central. A queda na estimativa da inflação ocorre em meio ao aumento de tensões na guerra do Oriente Médio, que elevou o preço do petróleo, com o potencial de pressionar a inflação brasileira por conta do aumento dos combustíveis.
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1: O dólar fechou em alta de 0,6% a R$ 5,11. O euro também teve alta de 0,6% e foi negociado a R$ 5,81. A Bovespa encerrou o pregão em alta de 0,82% aos 175.432 pontos. JBFM 6:39.
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0: Mike and the Mechanics, Over My Shoulder, Cold Calais, Bubbly e Renato Russo e Paulo Ricardo, A Cruz e a Espada, JBFM 6:46.
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2: Uma faixa da autoestrada Lagoa Barra está ocupada no sentido Barra da Tijuca por conta de um acidente envolvendo moto na altura do Gávea Golf Club. A Sete Rio e a Polícia Militar já atuam no local e o trânsito está com retenções desde a altura do túnel Zuzu Angel. A rua Professor Castilho foi liberada em Campo Grande após um acidente na altura da rua Professor Gonçalves, um acidente que envolveu um ônibus e um carro. O trânsito agora está intenso no trecho. Ana Rodrigues para JBFM.
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0: A campanha de Flávio Bolsonaro garantiu que foi a única responsável pela exibição do vídeo produzido com inteligência artificial durante a Convenção Nacional do PL. Segundo a coordenação, o ex-presidente Jair Bolsonaro não foi informado previamente sobre a apresentação do material. A equipe também sustenta que o vídeo respeitou as regras do Tribunal Superior Eleitoral para o uso de inteligência artificial. De acordo com a campanha, a peça trazia um aviso informando que a imagem e a voz haviam sido geradas por IA, o que, na avaliação dos advogados, garantia segurança jurídica para a exibição. JBFM, faltam 10 para as 7.
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1: O diretor-geral da Organização Mundial de Saúde, Tedros Adhanom, recebeu hoje o título de doutor honoris causa da Fundação Oswaldo Cruz. O anúncio foi feito durante um evento sobre a governança global da saúde pública, que contou com a presença da ex-ministra da Saúde, Nísia Trindade, e do presidente da Fiocruz, Mário Moreira. Ao receber o título, Adhanom enfatizou que a saúde não é um privilégio, e sim um direito humano fundamental, e elogiou o trabalho feito pela instituição brasileira. JBFM, 7 horas.
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0: Michael Jackson, I Just Can't Stop Loving You. Lulu Santos, Tempos Modernos. Ed Sheeran com Thinking Out Loud. JBFM 77.
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0: foi liberada após a retirada de um ônibus enguiçado na altura da sede do Fluminense, no sentido Botafogo. O trânsito está fluindo bem no trecho. O túnel Santa Bárbara está com tráfego intenso, tanto no sentido Laranjeiras, quanto na direção Catumbi. A Avenida Borges de Medeiros apresenta retenções no sentido túnel Rebouças, na altura do Parque dos Patins. Avenida Epitácio Pessoa, com lentidão no sentido túnel Rebouças, na altura da rua Carvalho Azevedo. O túnel Rebouças apresenta grande movimentação no sentido Zona Norte, trânsito fluindo bem em direção à Zona Sul. Ana Rodrigues para JBFM.
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3: O ministro da Fazenda, Dario Durigan, disse que pode sugerir ao presidente a volta do imposto de importação sobre compras internacionais de até 50 dólares, a chamada taxa das blusinhas. Segundo Durigan, a medida poderá ser adotada se o aumento das importações comprometer a competitividade da indústria nacional. Dados da Receita Federal mostram que em junho as encomendas de pequeno valor mais que dobraram em relação ao mesmo período do ano passado, somando 28 milhões de remessas e 2,6 bilhões de reais em mercadorias. JBFM 711.
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1: A ex-governadora Benedita da Silva, do PT, e o ex-prefeito do Rio, Marcelo Crivella, do Republicanos, lideram as intenções de voto para o Senado, no Rio de Janeiro. É o que mostra a pesquisa Genial Quest, divulgada hoje. Nas eleições deste ano, cada eleitor votará para eleger dois senadores. O levantamento apresentou os votos totais de cada pré-candidato, considerando as duas intenções de voto. No primeiro cenário, Benedita lidera com 11%, enquanto Crivella aparece com 8%. Já no segundo, a petista aparece com 12%, enquanto o ex-prefeito do Rio tem 9%. O levantamento ouviu 1.200 eleitores fluminenses entre os dias 21 e 25 de julho. A margem de erro é de 3 pontos percentuais. JBFM 7:20.
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0: Jermaine Jackson, Do What You Do, Kid Abelha, Na Rua, Na Chuva, Na Fazenda e Jason Mraz, Look For The Good, JBFM 7:29.
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3: Duas faixas da Avenida das Américas estão ocupadas no sentido Recreio devido a um acidente envolvendo dois carros e uma moto no trecho da estação BRT Bosque da Barra. A Sete Rios Bombeiros já estão no local e o trânsito está lento desde a altura do Village Mall. Linha amarela no sentido Barra, com trânsito lento na altura da Vila do João ao acesso 8 Bom Sucesso. No sentido Barra também tem lentidão da saída 4 Pilares, a saída 3 Abolição. Em direção ao Fundão, o trânsito está fluindo bem na linha amarela. Na Zona Norte, a rua 24 de Maio está com lentidão no trecho entre a rua Marechal Bittencourt e a rua Samuel Guimarães. Ana Rodrigues para JBFM.
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0: O Instituto Marielle Franco lançou hoje uma agenda que reúne propostas para orientar candidaturas aos cargos estaduais e federais nas eleições deste ano. A Agenda Marielle Franco 2026 reúne propostas para áreas como segurança pública, justiça racial, saúde, educação, direito à cidade, justiça climática e participação política. Segundo o Instituto, o documento foi elaborado a partir de consultas com cerca de 150 movimentos sociais, organizações da sociedade civil e ativistas de diferentes áreas do país. A agenda também prevê acompanhamento das candidaturas que aderirem às propostas e dos mandatos eleitos. JBFM 7:34.
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1: O goleiro Vozinha, de 40 anos, destaque com a seleção de Cabo Verde na Copa do Mundo, deve desembarcar no Chile amanhã para assinar contrato com o Colo-Colo. De acordo com a imprensa chilena, ele passará por exames médicos e assinará o vínculo até o fim deste ano, com possibilidade de prorrogação por mais um ano. O Colo-Colo é o atual líder do campeonato chileno e deve disputar a Libertadores de 2027. JBFM 742.
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0: Simple Minds, Mandela Day, Lady Gaga, Always Remember Us This Way e Marina Lima, Virgem, JBFM 749.
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2: Na Avenida Rei Pelé, boas condições, na altura da Avenida Professor Manuel de Abreu. Boa movimentação também na Praça da Bandeira. Autoestrada Lagoa Barra, em frente ao Shopping Fashion Mall, com trânsito intenso. Na Autoestrada Lagoa Barra, na altura da Joatinga, a movimentação está sem retenções. Ponte Rio-Niterói, no sentido Rio, com movimentação normal. Em direção a Niterói, lentidão da descida do vão central ao pedágio, tempo de travessia de 18 minutos. Na Avenida das Américas, um acidente entre quatro carros e duas motos complica o trânsito na altura da estação BRT Bosque da Barra, no sentido Santa Cruz. Bombeiros e Sete Rio continuam atuando no local e o trânsito está congestionado a partir do Barra Shopping. Ana Rodrigues para JBFM.
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4: O governo do estado determinou o recadastramento de todas as armas de uso restrito das polícias civil e militar cedidas a outros órgãos ou acauteladas por pessoas físicas e jurídicas. A medida foi adotada 3 semanas após um fuzil da PM ser encontrado no carro do ex-prefeito de Belford Roxo, Márcio Canella, durante uma operação da Polícia Federal. O decreto estabelece prazo de 30 dias para o recadastramento. JBFM 7:54.
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1: Integrantes do Itamaraty e do Palácio do Planalto criticaram as manifestações dos ministros Dario Durigan, da Fazenda, e Guilherme Boulos, da Secretaria-Geral, em resposta às declarações do presidente da Argentina, Javier Milei. Segundo diplomatas envolvidos na articulação do governo, as falas dos ministros não seguiram a estratégia definida pelo Itamaraty e pelo Planalto para lidar com o episódio. Durigan, que chamou Milei de palhaço, disse que se sentiu na obrigação de se manifestar diante das críticas à economia brasileira. A avaliação de integrantes do governo é que as reações públicas deveriam ter seguido a condução diplomática adotada pelo Ministério das Relações Exteriores.
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1: A terça-feira será de tempo estável no Rio. A previsão é de céu claro a parcialmente nublado, sem chuva. Segundo o Instituto Nacional de Meteorologia, a temperatura deve variar entre a mínima de 15 e a máxima de 34 graus. JBFM 8 e 2.
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0: Talk Talk, It's My Life, Cazuza, O Nosso Amor a Gente Inventa e City and Color, Lover Come Back to Me. 8h10, o painel JB, segunda edição, termina por aqui, depois de ter levado a você os seguintes destaques. Criminosos bloqueiam a Avenida Ayrton Senna após prisão de traficante na Gardênia Azul. Eduardo Paes lidera pesquisa ao governo do Rio. Estado vai recadastrar armas de uso restrito das polícias. Ministro pode sugerir a volta da chamada taxa das blusinhas. Brasil e Coreia do Sul firmam acordo sobre minerais críticos. Toy Story 5 supera US$ 1 bilhão e lidera bilheterias em 2026. O painel JB segunda edição volta amanhã a partir das 5 da tarde. 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Acesse jb.fm ou o canal jb.fm/WhatsApp.
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0: James Blunt, Same Mistake, Adriana Calcanhoto, mais feliz e ainda Simply Red, Holding Back the Years. 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E o vídeo desta semana é o cover artístico com o grupo Bala Desejo, que aconteceu no ano de 2023. 8h25, boa noite. 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Na Avenida Brasil, uma batida entre um carro e uma moto ocupa uma faixa da pista central na altura de Bom Sucesso, sentido Zona Oeste. O trânsito está intenso na região. Bombeiros e Sete Rio no local. Na Barra da Tijuca, a Avenida das Américas tem trânsito lento entre as estações de BRT Ricardo Marinho e Bosque da Barra, no sentido Recreio. Em direção a São Conrado, há intensa movimentação de veículos sem engarrafamento. Já na Avenida Ayrton Senna, trânsito congestionado entre a Cidade das Artes e a Ponte Santos Dumont, sentido Linha Amarela. Em direção à Orla, o trânsito flui sem retenções.
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0: The Weekend Out of Time, Luciana Mello, Simples Desejo, JBFM 8:40.
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0: Ouvimos Mônica, Before You Walk Out of My Life. Ana Carolina, a canção tocou na hora errada de Alan Parsons Project, Time. JBFM, 8h55. Boa noite.
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0: 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A NASA divulgou um mapa tridimensional que mostra o campo gravitacional da Terra com base em observações feitas por satélites. A representação chamou atenção por apresentar um formato diferente da imagem tradicionalmente associada ao planeta, com uma superfície irregular e menos simétrica. O gráfico representa o geoide, uma superfície que mostra como seria o nível médio dos oceanos caso as águas ficassem completamente paradas, sem a influência de marés, ventos e correntes marítimas. Segundo os pesquisadores, as alterações no campo gravitacional ajudam a compreender a estrutura interna da Terra, o movimento das placas tectônicas e a distribuição de massas pelo planeta. O Departamento de Justiça dos Estados Unidos pediu à Suprema Corte do país que autorize a entrada em vigor de um decreto que restringe o voto pelos Correios. A solicitação ocorre meses antes das eleições de meio de mandato, marcadas para novembro. No último sábado, um tribunal de apelações manteve a suspensão da medida em 23 estados e no Distrito de Colômbia, após questionamentos judiciais. O governo do presidente Donald Trump pediu que as novas regras passem a valer enquanto o caso ainda é analisado pela justiça. Próximo informativo às 10 horas. 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